de mulher. Rosa é a flor da simpatia, é flor escolhida no dia do primeiro encontro do nosso dia com a vida.